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0: 9:18.
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0: 10h15.
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0: 10h45.
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0: 11:46.
1: A Secretaria de Desenvolvimento Rural, SDR, abriu as inscrições para candidatos ao programa Bolsa Juventude Rural. Ele vai destinar 146 bolsas, no valor de R$ 300 mensais, para alunos entre 15 e 29 anos, que estejam regularmente matriculados no primeiro ano do ensino médio, ou correspondente no caso daqueles que estudam na Educação de Jovens e Adultos, EJA, em escolas públicas estaduais ou mesmo em instituições educacionais comunitárias. Neste ano, as bolsas são destinadas exclusivamente para estudantes matriculados no primeiro ano do ensino médio. Os interessados têm até o dia 3 de julho para enviar a documentação exigida. Secretário de Desenvolvimento Rural do Rio Grande do Sul, Gustavo Paim, lembra que o programa tem como objetivo central incentivar a permanência dos jovens no campo.
2: A Associação Rural é um grande desafio e uma prioridade de governo. A gente precisa ajudar o nosso jovem a permanecer no campo. Mas para isso é necessário criar oportunidades reais para que ele permaneça. Isso envolve formação, educação, geração de renda, qualidade de vida e condições para construir o seu futuro onde ele nasceu e cresceu. E é por isso que esse ano a gente lança mais uma nova edição do programa Bolsa Juventude Rural.
1: O programa Bolsa Juventude Rural tem como finalidade principal incentivar os jovens a começar e concluir o ensino médio, o que cria, assim, condições para a continuidade dos estudos e também a valorização da vida no campo. Paim lembra que ele é apenas uma das medidas que vem sendo adotadas em conjunto com outras ações que têm o objetivo de incentivar a transição familiar nas propriedades rurais.
2: Mas a política da Secretaria de Desenvolvimento Rural não para no Bolsa Juventude Rural. A gente está construindo um caminho completo de oportunidades. Um exemplo disso é o Agrofamília Jovem, que já destinou mais de 24 milhões de reais para apoiar projetos produtivos de jovens agricultores, permitindo investimento em equipamentos, máquinas, tecnologia, melhoria na propriedade que permita agregar renda e, com isso, gerar condições de um jovem permanecer no campo.
1: Uma das exigências do Bolsa Juventude Rural é que os bolsistas estejam matriculados em instituições que aplicam a chamada pedagogia da alternância. Essa é uma metodologia de ensino que promove a integração entre o aprendizado escolar e a realidade vivenciada pelos estudantes em suas comunidades rurais. No site da SDR é possível consultar o edital e o manual com todos os detalhes para quem busca as bolsas. Agência Rádio Web, produção e reportagem, Eduardo Amaral.
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0: 2h46.
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0: 1316.
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0: 13h48.
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0: A Secretaria de Desenvolvimento Rural, SDR, abriu as inscrições para candidatos ao programa Bolsa Juventude Rural. Ele vai destinar 146 bolsas, no valor de R$ 300 mensais, para alunos entre 15 e 29 anos, que estejam regularmente matriculados no primeiro ano do ensino médio, ou correspondente no caso daqueles que estudam na Educação de Jovens e Adultos, EJA, em escolas públicas estaduais ou mesmo em instituições educacionais comunitárias. Neste ano, as bolsas são destinadas exclusivamente para estudantes matriculados no primeiro ano do ensino médio. Os interessados têm até o dia 3 de julho para enviar a documentação exigida. Secretário de Desenvolvimento Rural do Rio Grande do Sul, Gustavo Paim, lembra que o programa tem como objetivo central incentivar a permanência dos jovens no campo.
1: A Associação Rural é um grande desafio e uma prioridade de governo. A gente precisa ajudar o nosso jovem a permanecer no campo. Mas para isso é necessário criar oportunidades reais para que ele permaneça. Isso envolve formação, educação, geração de renda, qualidade de vida e condições para construir o seu futuro onde ele nasceu e cresceu. E é por isso que esse ano a gente lança mais uma nova edição do programa Bolsa Juventude Rural.
0: O programa Bolsa Juventude Rural tem como finalidade principal incentivar os jovens a começar e concluir o ensino médio, o que cria, assim, condições para a continuidade dos estudos e também a valorização da vida no campo. Paim lembra que ele é apenas uma das medidas que vem sendo adotadas em conjunto com outras ações que têm o objetivo de incentivar a transição familiar nas propriedades rurais.
1: Mas a política da Secretaria de Desenvolvimento Rural não para no Bolsa Juventude Rural. A gente está construindo um caminho completo de oportunidades. Um exemplo disso é o Agrofamília Jovem, que já destinou mais de 24 milhões de reais para apoiar projetos produtivos de jovens agricultores, permitindo investimento em equipamentos, máquinas, tecnologia, melhoria na propriedade que permita agregar renda e, com isso, gerar condições de um jovem permanecer no campo.
0: Uma das exigências do Bolsa Juventude Rural é que os bolsistas estejam matriculados em instituições que aplicam a chamada pedagogia da alternância. Essa é uma metodologia de ensino que promove a integração entre o aprendizado escolar e a realidade vivenciada pelos estudantes em suas comunidades rurais. No site da SDR é possível consultar o edital e o manual com todos os detalhes para quem busca as bolsas. Agência Rádio Web. Produção e reportagem, Eduardo Amaral.
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0: 4:16.
1: A Secretaria de Desenvolvimento Rural, SDR, abriu as inscrições para candidatos ao programa Bolsa Juventude Rural. Ele vai destinar 146 bolsas, no valor de R$ 300 mensais, para alunos entre 15 e 29 anos, que estejam regularmente matriculados no primeiro ano do ensino médio, ou correspondente no caso daqueles que estudam na Educação de Jovens e Adultos, EJA, em escolas públicas estaduais ou mesmo em instituições educacionais comunitárias. Neste ano, as bolsas são destinadas exclusivamente para estudantes matriculados no primeiro ano do ensino médio. Os interessados têm até o dia 3 de julho para enviar a documentação exigida. Secretário de Desenvolvimento Rural do Rio Grande do Sul, Gustavo Paim, lembra que o programa tem como objetivo central incentivar a permanência dos jovens no campo.
2: A sucessão rural é um grande desafio e uma prioridade de governo. A gente precisa ajudar o nosso jovem a permanecer no campo. Mas para isso é necessário criar oportunidades reais para que ele permaneça. Isso envolve formação, educação, geração de renda, qualidade de vida e condições para construir o seu futuro onde ele nasceu e cresceu. E é por isso que esse ano a gente lança mais uma nova edição do programa Bolsa Juventude Rural.
1: O programa Bolsa Juventude Rural tem como finalidade principal incentivar os jovens a começar e concluir o ensino médio, o que cria, assim, condições para a continuidade dos estudos e também a valorização da vida no campo. Paim lembra que ele é apenas uma das medidas que vem sendo adotadas em conjunto com outras ações que têm o objetivo de incentivar a transição familiar nas propriedades rurais.
2: Mas a política da Secretaria de Desenvolvimento Rural não para no Bolsa Juventude Rural. A gente está construindo um caminho completo de oportunidades. Um exemplo disso é o Agrofamília Jovem, que já destinou mais de 24 milhões de reais para apoiar projetos produtivos de jovens agricultores, permitindo investimento em equipamentos, máquinas, tecnologia, melhoria na propriedade que permita agregar renda e, com isso, gerar condições de um jovem permanecer no campo.
1: Uma das exigências do Bolsa Juventude Rural é que os bolsistas estejam matriculados em instituições que aplicam a chamada pedagogia da alternância. Essa é uma metodologia de ensino que promove a integração entre o aprendizado escolar e a realidade vivenciada pelos estudantes em suas comunidades rurais. No site da SDR é possível consultar o edital e o manual com todos os detalhes para quem busca as bolsas. Agência Rádio Web, produção e reportagem, Eduardo Amaral.
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0: A Secretaria de Desenvolvimento Rural, SDR, abriu as inscrições para candidatos ao programa Bolsa Juventude Rural. Ele vai destinar 146 bolsas, no valor de R$ 300 mensais, para alunos entre 15 e 29 anos, que estejam regularmente matriculados no primeiro ano do ensino médio, ou correspondente no caso daqueles que estudam na Educação de Jovens e Adultos, EJA, em escolas públicas estaduais ou mesmo em instituições educacionais comunitárias. Neste ano, as bolsas são destinadas exclusivamente para estudantes matriculados no primeiro ano do ensino médio. Os interessados têm até o dia 3 de julho para enviar a documentação exigida. Secretário de Desenvolvimento Rural do Rio Grande do Sul, Gustavo Paim, lembra que o programa tem como objetivo central incentivar a permanência dos jovens no campo.
1: A Associação Rural é um grande desafio e uma prioridade de governo. A gente precisa ajudar o nosso jovem a permanecer no campo. Mas para isso é necessário criar oportunidades reais para que ele permaneça. Isso envolve formação, educação, geração de renda, qualidade de vida e condições para construir o seu futuro onde ele nasceu e cresceu. E é por isso que esse ano a gente lança mais uma nova edição do programa Bolsa Juventude Rural.
0: O programa Bolsa Juventude Rural tem como finalidade principal incentivar os jovens a começar e concluir o ensino médio, o que cria, assim, condições para a continuidade dos estudos e também a valorização da vida no campo. Paim lembra que ele é apenas uma das medidas que vem sendo adotadas em conjunto com outras ações que têm o objetivo de incentivar a transição familiar nas propriedades rurais.
1: Mas a política da Secretaria de Desenvolvimento Rural não para no Bolsa Juventude Rural. A gente está construindo um caminho completo de oportunidades. Um exemplo disso é o Agrofamília Jovem, que já destinou mais de 24 milhões de reais para apoiar projetos produtivos de jovens agricultores, permitindo investimento em equipamentos, máquinas, tecnologia, melhoria na propriedade que permita agregar renda e, com isso, gerar condições de um jovem permanecer no campo.
0: Uma das exigências do Bolsa Juventude Rural é que os bolsistas estejam matriculados em instituições que aplicam a chamada pedagogia da alternância. Essa é uma metodologia de ensino que promove a integração entre o aprendizado escolar e a realidade vivenciada pelos estudantes em suas comunidades rurais. No site da SDR é possível consultar o edital e o manual com todos os detalhes para quem busca as bolsas. Agência Rádio Web, produção e reportagem, Eduardo Amaral.
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0: 4:48.
1: A Secretaria de Desenvolvimento Rural, SDR, abriu as inscrições para candidatos ao programa Bolsa Juventude Rural. Ele vai destinar 146 bolsas, no valor de R$ 300 mensais, para alunos entre 15 e 29 anos, que estejam regularmente matriculados no primeiro ano do ensino médio, ou correspondente no caso daqueles que estudam na Educação de Jovens e Adultos, EJA, em escolas públicas estaduais ou mesmo em instituições educacionais comunitárias. Neste ano, as bolsas são destinadas exclusivamente para estudantes matriculados no primeiro ano do ensino médio. Os interessados têm até o dia 3 de julho para enviar a documentação exigida. Secretário de Desenvolvimento Rural do Rio Grande do Sul, Gustavo Paim, lembra que o programa tem como objetivo central incentivar a permanência dos jovens no campo.
2: A sucessão rural é um grande desafio e uma prioridade de governo. A gente precisa ajudar o nosso jovem a permanecer no campo. Mas para isso é necessário criar oportunidades reais para que ele permaneça. Isso envolve formação, educação, geração de renda, qualidade de vida e condições para construir o seu futuro onde ele nasceu e cresceu. E é por isso que esse ano a gente lança mais uma nova edição do programa Bolsa Juventude Rural.
1: O programa Bolsa Juventude Rural tem como finalidade principal incentivar os jovens a começar e concluir o ensino médio, o que cria, assim, condições para a continuidade dos estudos e também a valorização da vida no campo. Paim lembra que ele é apenas uma das medidas que vem sendo adotadas em conjunto com outras ações que têm o objetivo de incentivar a transição familiar nas propriedades rurais.
2: Mas a política da Secretaria de Desenvolvimento Rural não para no Bolsa Juventude Rural. A gente está construindo um caminho completo de oportunidades. Um exemplo disso é o Agrofamília Jovem, que já destinou mais de 24 milhões de reais para apoiar projetos produtivos de jovens agricultores, permitindo investimento em equipamentos, máquinas, tecnologia, melhoria na propriedade que permita agregar renda e, com isso, gerar condições de um jovem permanecer no campo.
1: Uma das exigências do Bolsa Juventude Rural é que os bolsistas estejam matriculados em instituições que aplicam a chamada pedagogia da alternância. Essa é uma metodologia de ensino que promove a integração entre o aprendizado escolar e a realidade vivenciada pelos estudantes em suas comunidades rurais. No site da SDR é possível consultar o edital e o manual com todos os detalhes para quem busca as bolsas. Agência Rádio Web, produção e reportagem, Eduardo Amaral.
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0: 5 e 16.
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0: 5:46.
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0: 6:18.
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0: A partir de agora, acompanhe aqui pela Rádio Tigre FM, Mensagem do Dia, com Vanessa de Castro Chani. Olá, seres de luz, muito bom dia! Eu espero que esteja tudo bem com vocês nesta manhã de domingo, dia do Senhor, hoje 14 de junho de 2026. Como que está teu coração nessa manhã? Já fez a tua prece de gratidão por mais um dia na sua vida? Se ainda não, eu te convido agora a fazer. Esse é o momento, é o seu momento consigo mesmo, seu momento com Deus, seu momento para agradecer e para celebrar mais um novo dia de presente na sua vida, na nossa vida. Se você puder, pegue teu copo com água, energize essa água, colocando nela tudo o que você precisa para viver esse novo dia, este domingo. Te conecta com a tua essência. Respira fundo. Que a sua mente esteja cheia de pensamentos positivos, emoções positivas habitam teu coração. Chama Deus para pertinho de ti. E juntos vamos receber a mensagem deste domingo. Hoje a nossa mensagem tem como título A Lição da Borboleta. É uma história que eu gostaria muito de compartilhar aqui com vocês. Conta-se então que um homem encontrou um casulo de borboleta. Certo dia ele percebeu uma pequena abertura e ficou observando o esforço da borboleta para sair dali. As horas passaram e ela parecia não conseguir avançar. Então, ele ficou com pena e decidiu ajudar. Pegou uma tesoura e abriu o casulo. A borboleta então saiu facilmente, mas suas asas estavam frágeis, enrugadas e sem força. Ela nunca conseguiu voar. O que aquele homem não sabia é que o esforço para sair do casulo era justamente o que iria fortalecer as suas asas. Assim também é a nossa vida. Muitas vezes queremos fugir das dificuldades, queremos fugir dos desafios e das lutas. Pedimos que Deus retire todos os obstáculos do caminho, mas algumas batalhas têm a missão de nos fortalecer. Alguns ventos nos ensinam a voar. Algumas dores nos transformam em pessoas mais fortes, mais sábias e mais humanas. Talvez hoje você esteja enfrentando um momento difícil. Talvez esteja cansado de lutar, mas quero te dizer uma coisa. Não desista. O processo que parece pesado agora pode estar preparando você para algo muito maior. A borboleta não nasce pronta para voar. Ela precisa passar pelo casulo. E nós também. Que nesse domingo você confie nos planos de Deus. Respeite o seu tempo de crescimento. E lembre-se, toda transformação, toda mudança exige coragem. Depois do casulo vem o voo. Depois da luta vem a força. Depois da tempestade sempre existe um novo céu esperando por você. Tenha um domingo abençoado e nunca se esqueça. As asas que Deus está formando em você serão capazes de levá-lo muito mais longe do que você imagina. Vamos refletir nessas palavras, nessa mensagem desse domingo e que você tenha, e você e sua família tenham um dia abençoado por Deus, guiado pelo Espírito Santo. 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
1: 6h46.
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0: 717.
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0: 7h47.
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1: 8:03.
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6: Está entrando no ar o programa espírita Momentos de Luz, reflexões do seu dia a dia. Eu gosto do seu Cristo, mas não gosto dos seus cristãos. Seus cristãos são tão diferentes do seu Cristo.
7: Essa célebre frase atribuída a Mahatma Gandhi toca em uma das feridas mais profundas das vivências religiosas. A incoerência entre o modelo idealizado e a prática dos que dizem segui-lo. Analisar essa máxima à luz do Espiritismo é, antes de tudo, fazer um exercício de autocrítica e, ao mesmo tempo, de profunda libertação espiritual. A doutrina espírita nos oferece três chaves fundamentais para compreender esse fenômeno sem perder a fé na mensagem essencial do Cristo.
8: O Espiritismo estabelece uma distinção muito clara entre o guia e os guiados. Em O Livro dos Espíritos, questão 625, os benfeitores espirituais afirmam que Jesus é o tipo mais perfeito que Deus ofereceu ao homem para lhe servir de guia e modelo. O Cristo representa a meta, o Espírito puro, a síntese do amor e da caridade em sua expressão máxima. O cristão é o Espírito em evolução, muitas vezes ainda nas primeiras etapas da sua jornada de regeneração moral.
7: Portanto, A contradição apontada na frase não é uma falha do cristianismo, mas o reflexo do estágio evolutivo da Terra, um mundo ainda de provas e expiações. Cobrar do cristão a mesma perfeição do Cristo é esquecer que a Terra é um hospital, onde todos nós somos pacientes em diferentes níveis de tratamento. Allan Kardec percebeu muito cedo que a adesão verbal a uma doutrina não transforma o homem magicamente. Dizer que sou espírita ou cristão não me transforma imediatamente.
8: Em O Evangelho Segundo o Espiritismo, capítulo 17, ele define: reconhece-se o verdadeiro espírita pela sua transformação moral e pelos esforços que emprega para domar suas más inclinações. Se trocarmos a palavra espírita por cristão, a lógica permanece intacta. O Espiritismo nos ensina a não focar no verniz exterior, as roupas, os templos, as palavras bonitas, mas no esforço íntimo de reforma. Quem gosta do Cristo, mas não dos cristãos, geralmente está colidindo com o orgulho e o egoísmo daqueles que usam o nome de Jesus como escudo social ou político, mas mantém o coração impermeável ou duro aos seus ensinamentos.
7: Historicamente, muitos cristãos perseguiram, julgaram e segregaram. O Espiritismo explica que a religião, quando interpretada pelo orgulho humano, torna-se instrumento de dominação. Jesus pregou a lei de amor, justiça e caridade. Quando o cristão age com intolerância, ele está operando sob a lógica do seu próprio personalismo e não sob a bandeira do Cristo. O Espiritismo retira o peso da salvação exclusiva por meio de dogmas e foca na responsabilidade individual. Cada um responderá pelo bem que deixou de fazer e pelo mal que causou, independentemente do rótulo religioso que carregava no peito.
8: O convite à tolerância. Olhar para essa frase com as lentes do Espiritismo nos convida a dois movimentos: indulgência com o próximo. Compreender que o cristão incoerente é alguém que já admira o destino, o Cristo, mas ainda tropeça nas próprias pernas durante a caminhada. Ele precisa de amparo e tempo, não de mais julgamento. Em vez de apontar os cristãos que nos afastam de Jesus, o Espiritismo nos convida a perguntar: que tipo de cristão espírita eu tenho sido? Se alguém me olhar hoje, sentirá vontade de conhecer o Cristo?
7: A mensagem de Jesus permanece intacta, aguardando que a nossa evolução moral finalmente reduza a distância entre o que ele ensinou e o que nós praticamos. Para aprofundarmos essa reflexão, precisamos dar um passo além da superfície e examinar o mecanismo que faz com que o ser humano admire a ideia do bem, mas tenha tanta dificuldade em praticá-la. O Espiritismo nos dá a base filosófica e psicológica para entender esse abismo entre o conhecer e o ser.
8: A psicologia espírita, muito alinhada com as visões modernas da psique humana, entende que nós somos o resultado de centenas de encarnações passadas. O homem velho é a nossa bagagem milenar. Nele estão arquivados nossos hábitos primitivos, o instinto de defesa que virou egoísmo, o orgulho de casta, a vaidade e o desejo de controle. O homem novo é o ideal cristão que começamos a vislumbrar. É a nossa consciência despertando para a beleza da caridade, da renúncia e da fraternidade.
7: Quando alguém se diz cristão, seu intelecto já entendeu e aceitou. Homem novo, o Cristo. No entanto, o seu automatismo biológico e espiritual ainda está muito atrelado ao homem velho. A incoerência que o mundo critica nos cristãos é o eco desse conflito interno. O apóstolo Paulo resumiu isso perfeitamente na sua epístola aos Romanos. Pois não faço o bem que quero, mas o mal que não quero, esse pratico. O cristão imperfeito está no meio desse combate íntimo.
8: Por que os cristãos decepcionam? Porque confunde-se muita crença abstrata com fé viva. No Espiritismo, a fé não é um ato de submissão cega a um dogma, mas um estado de certeza que passa pelo crivo da razão e se desdobra em atitude. O cristão de crença aceita Jesus como um salvador histórico ou uma figura teológica. Ele vai ao templo, recita preces, mas sua vida prática, nos negócios, no trânsito, na intimidade do lar, segue a lógica do mundo.
7: O cristão de fé real assimilou o ensinamento. Para ele, o Cristo não é um adereço social, mas um código de conduta diário. Quando Mahatma Gandhi diz que não gosta dos cristãos, ele está apontando para os cristãos de crença, aqueles que idolatram a embalagem, a religião, mas descartam o conteúdo, o amor ao próximo. Se acreditássemos que esta é a única vida que temos para atingir a perfeição, a incoerência dos cristãos seria um motivo de desespero e descrédito total da religião. Pensaríamos, 2000 anos de cristianismo e a humanidade ainda é assim? Então a mensagem faliu.
8: A reencarnação muda completamente essa perspectiva. O Espiritismo nos mostra que a humanidade está em transição. Os cristãos de hoje são os mesmos espíritos que, no passado, distorceram a mensagem por meio das cruzadas, da Inquisição e do dogmatismo rígido. Hoje, esses mesmos espíritos retornam à Terra tentando acertar. Eles trazem o rótulo cristão porque sentem a necessidade do remédio, mas a cura dos hábitos milenares não acontece de uma hora para outra.
7: O maior perigo de focar na hipocrisia dos cristãos é o risco de nos tornarmos juízes severos, o que nos afastaria do Cristo da mesma forma. O Espiritismo nos ensina que a decepção com o comportamento alheio deve se transformar em vigilância com o nosso próprio comportamento. Se o comportamento dos cristãos nos afasta das instituições religiosas, ele não deve nos afastar de Jesus. Afinal, a proposta do Espiritismo é a interiorização do templo, o verdadeiro santuário onde devemos encontrar o Cristo. Não é feito de pedra, nem delimitado por uma comunidade de fiéis falíveis. É a nossa própria consciência.
8: Quando paramos de exigir que os outros sejam o reflexo perfeito de Jesus, começamos a trabalhar para que nós, ainda que em pequenas atitudes cotidianas, possamos dar ao mundo uma amostra legítima do que o amor dele é capaz de fazer. Que Jesus nos abençoe hoje e sempre. Venha conhecer o Centro Espírita Amor e Caridade na Rua Dom Guilherme Miller, 227, Arroio do Tigre. Palestra pública, quarta, às 19h30. Você é o nosso convidado.
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1: 8h22.
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1: Muito bom dia, ouvintes da 87.7. A partir de agora estamos chegando aqui na programação da 87.7 para levar até vocês o nosso programa de todos os domingos, o nosso programa Domingo Campeiro. É a boa música gaúcha que vai participar aqui da nossa programação a manhã toda e ainda um pedacinho da tarde, né? Então, até uma da tarde é só os gaitaços rodando aqui pela sua rádio Tigre FM. 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Então, a partir de agora, Mário Antônio Carvalho te fazendo companhia e já vamos trazendo aí o primeiro gaitaço, né? Vamos abrindo a nossa programação com o Pedro Hortaça, Viver em Paz.

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0: Olha só aí a participação do Bugre do Caró e a música Aporiado, né? É a participação musical que vamos ouvir na sequência. Mas antes aí desta próxima participação musical, vamos trazendo também as informações dos nossos apoiadores, os nossos colaboradores. 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Rua Georgina Virks Birig, número 109, na entrada do bairro São Francisco. 8 horas 37 minutos, segue o Domingo Campeiro aqui pela sua Rádio Tigre FM. E agora sim, né? Na voz do Bugre do Caró, Aporiado.

E já vamos de imediato aí, emendando, né? Emendando mais um gaitaço aqui na Tigre FM. 8h40, o Porca Véia vai participando, né? Com o Bailão Popular. É a Tigre FM.

0: 8h45.
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1: 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Seguindo com música, seguindo com o Jorge Trindade, de Bucho Campeiro.

Vamos lá, né? Vamos lá com o nosso Domingo Campeiro. Agradecemos aquelas pessoas que estão sintonizados, que estão interagindo aí com a Tigre FM. Vamos, nesse momento, desejando um bom dia, agradecendo a sintonia do Nilmar Guelzer, lá de Pontão. Bom dia, bom domingo para todos. É o recado aí do Nilmar Guelzer, lá de Pontão, né? Nos acompanhando distante aí através dos aplicativos. Também temos o Jurandir dos Santos, né? O Jurandir dos Santos também nos acompanhando através dos aplicativos. E por aqui, mais perto aqui na nossa cidade, né? E os ouvintes estão na frequência 87.7 no FM. Jandira Salete de Matos de Souza, o Paulo Augusto de Souza, também o Caio Yankee aí no Bar do Garfo. Bom dia para toda a turmada que nesse momento também estão juntamente com o Caio acompanhando o Domingo Campeiro aí no Bar do Garfo, né? O Caio, que é o proprietário. E a Jandira e Salete de Matos, né? E o Paulo Augusto de Souza, pessoal aí do bairro Santa Fé. Temos também lá em Sobradinho, Diocles Moura, bom dia. A Diocles Moura acompanhando o Domingo Campeiro. E já que temos os ouvintes aí acompanhando, vamos aproveitando, né? Vamos de música, vamos colocando mais música aí na nossa conversa, né? Seguindo com a participação musical, já temos por aqui preparadito para nós recordar, voltar ao passado novamente, né? Irmãos Bertucci, Gosto das Moreninhas.

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1: 9 horas.
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5: 9:03.
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9h14 e a participação musical segue aqui pela 87.7, né? Nós vamos seguindo com a programação musical aqui do nosso Domingo Campeiro. Agora vamos mais uma vez lembrando aí dos nossos ouvintes, né? Então temos por aqui o Luiz Carlos Carvalho acompanhando a programação, a Eracilda B, também a Clarice Hammer Schmidt, né? Luiz Carlos Carvalho, que é o meu irmão aí acompanhando lá em Santa Cruz do Sul, né? A Clarice Hammer Schmidt Haas também acompanhando a programação, a Terezinha e o Hildo e a... São as pessoas aí que estão acompanhando e mandando o seu recadinho, né? Também temos por aqui, mandando o seu recado. Vamos dar mais uma espiadinha por aqui, né? Temos mais ouvintes ligadinhos aqui na nossa programação. Gilmar Tom, bom dia. Gilmar de Arroio do Tigre, uma música para todas as mulheres solteiras. É o recado aí do Gilmar Tom, né? Também a Eracilda B, que já mencionamos aí, bom dia, feliz domingo a todos, é o recado aí da Eracilda. Bom dia, Eracilda, bom dia, Adão, toda a família de vocês aí, agradecemos pela sintonia. Música, Rico Basqueira, Lida Dura.

0: 9h20.
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E tem festividades no Clube 25 de Julho, né? Em breve aí vamos ter muitas comemorações. É o evento do sexagenário do Clube 25 de Julho. Teremos então, fazendo parte desta programação, a Noite Cultural no dia 26 de junho. Isso aí, dia 26 de junho, todos convidados às 19 horas no Clube 25 de Julho, uma noite cultural. Uma noite dedicada à arte, à cultura e aos talentos da nossa comunidade, com apresentações especiais e o encerramento. O encerramento terá participação da Orquestra de Candelária, dia 26 de junho, às 19 horas, Noite Cultural no Clube 25 de Julho, fazendo parte do evento do sexagenário da Associação Recreativa e Cultural, o Clube 25 de Julho. Tigre FM, César Oliveira e Rogério Melo, é o domador de fronteira. E sintonizado, né? Sintonizar nossa programação aí também é o Januário, né? O Januário de Carvalho nos acompanhando através dos aplicativos, né, primo velho?

Vamos de novo dar uma passadinha aí no bairro Santa Fé, né? Por aí no bairro Santa Fé tem mais ouvintes ligadinho na Tigre FM, mais ouvintes interagindo aqui com a nossa programação musical. Vamos agora, quem é que tá ligadinho por ali? O Ricardo, né? O Ricardo Antônio Mainardi, o Caruncho. Bom dia, Mário. Ótimo domingo a todos. É, um abraço a todos os ouvintes da Tigre FM, recado aí do Caruncho, então. Muito obrigado, Caruncho, a Marli, por estarem sintonizados na 87.7. Música, vamos lá, vamos com mais música, claro que sim, né? Vamos trazendo agora a participação musical, já fazendo aquele fundo musical para nós aí, agora vai até o finalzinho, então, com o grupo Os Mirins, Cantador de Vaneirinha.

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9 horas 41, 9h41, olha só, tá passando rápido a nossa manhã de domingo aí, né? Nosso domingo campeiro vai seguindo com o apoio, olha só o apoio que estamos recebendo aqui, BHR Escavações, bom dia à equipe, bom dia aos proprietários aí, BHR Escavações, o Diego, Carlinhos, o Rafael, muito obrigado pelo apoio aqui para a Rádio Tigre FM. 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Com apoio de BHR Escavações, segue o Domingo Campeiro e a programação musical vai convidando quem por aqui, né? Vamos convidando o grupo Os Farrapos, Pampa na Garupa.

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Ligadinhos aí na Tigre FM, também temos o Denilson, né? O Denilson e a Cleci estão sempre acompanhando a programação musical aqui da Tigre FM. Também um pouquinho mais distante, aí nos acompanhando através dos aplicativos, nesse momento através do Facebook. Temos aí o nosso primo, né? Mais um primo ligadinho na programação, Jorge Carvalho. Olá, bom dia, é meu ilustre primo, olha só, né? Curtindo o teu programa, tomando um chimarrão. Grande abraço lá no Balneário Gaivotas, em Santa Catarina, né? Então, bom dia aí pro Jorge, bom dia para toda a família aí. Muito obrigado por estarem sintonizados e estarem interagindo aqui com a programação musical da 87.7, a programação musical da Rádio Tigre FM, né? A Rádio Tigre FM, que tem o seu alcance limitado aqui na frequência para o município de Arroio do Tigre e arredores. Mas se for aí na internet, né? Aí o pessoal pode acompanhar a nossa programação em qualquer local, né? Não tem distância para acompanhar a nossa programação. Basta você digitar aí no seu navegador Rádio Tigre 87.7 FM ou pedir para Alexa, né? Pessoal que tem Alexa aí, pede para Alexa sintonizar Rádio Tigre 87.7 FM e vocês vão acompanhar a nossa programação. Neste momento, aos domingos pela manhã, né? Até a uma da tarde, é o Domingo Campeiro, é a boa música gaúcha aqui pela Tigre FM. O Jorge, a Rosângela, toda a família aí, um bom dia e muito obrigado mais uma vez. Seguindo com Oswaldir e Carlos Magrão, olha só essa canção aqui, Jorge, Herança Nativa.

9:58, vamos encerrando esse bloco musical. Daqui um pouquinho já chegando aí os nossos apoiadores, os nossos colaboradores. Mas antes aí de fazer o encerramento, né, temos mais ouvintes ligadinhos aí na 87.7. Temos o Sandro, né? O Sandro Tim, a Lairane, o Matheus, a Maria, toda a turmada aí. Um bom dia para vocês, seguindo a programação musical, né? Com a participação do Walter Moraes, né? O Walter Moraes chegando com a música Na Paz

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1: 10:02. 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
1: 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Silon Azeredo, ligadinho lá em Santa Cruz do Sul. Bom dia, Silon Azeredo. Nenito Sarturi canta pra ti, bolichos e bolichos.

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0: 10 e 17.
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Baitaca, o Baitaca participando aí, com apoio de Calçados Dalberto. Nós vamos trazendo então a próxima participação musical, atendendo o pedido do Valtair Nogueira. Gostaria de ouvir música com o Baitaca. Então vamos ouvir, Valtair. Baitaca, Me Orgulho em Ser da Campanha, 10:29.

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0: Era de arqueiro, tupete.
1: Já chegando, né? Chegando por aí o Adelar Rosa, é o Baile nas Viúvas, fazendo a sua participação musical. 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Para mais informações, ligue ou mande um WhatsApp para o 519-9538-7993. 10 horas 39 minutos, 10 com 39, vamos escolher mais um gaitaço por aqui? Vamos ter que tocar aqueles gaitaço bueno aí para os nossos ouvintes ficarem todos a contento, né? E se você quiser ouvir alguma música em especial, pode mandar o seu pedido através de 51 99714-1712. 51 99714-1712. Também temos aí o 519-9654-8821. E a participação musical, o João Luiz Correia, né? João Luiz Correia vai participando por aqui. Temos também na sintonia, hein? O Teinho, né? O Teinho Bach tá ligadinho por aí. João Luiz Correia. No

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3: 10h49.
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5: Vamos cantar para vocês, meus amigos, que estão me ouvindo por esse mundo velho de Deus. Essa letra que traz por título
0: 10h50, Júlio de Freitas aqui um pouquinho vai participando aí com a Trança de China, né? Mas agora nós vamos lembrando aí dos nossos ouvintes que estão ligadinhos, que estão mandando o seu recadinho aqui para 87.7. Fabiano Spet, bom dia, meu amigo, um ótimo domingo para todos nós, né? O Fabiano Spet aí da Design Móveis, também a Transportadora Spet, né? A Fabiana, a Luana, a Helena, o Lucas, a Késia, toda a famiage aí, um bom dia, muito obrigado por ser apoiadores, né? São os apoiadores aqui da Tigre FM e também ouvintes da nossa programação. Música, qual é a música, Fabiano? Vamos ter que tocar uma música boa aí pro Fabiano, né? O Fabiano sempre ligadinho, sempre nos apoiando. E eu sei que ele gosta de alguns estilos musicais aí, então vamos trazendo com o César Oliveira e Rogério Melo. Aí depois do César Oliveira, o Gildo de Freitas participa por aqui, né? Agora então, especial aí pro Fabiano, toda a família, César Oliveira e Rogério Melo, o Galgo

0: Retornando aqui, são 11 horas, né? 11 horas marcando o nosso reloginho aí. Vamos ter os nossos apoiadores, os colaboradores aqui da programação. E quando retornar logo após os apoiadores, aí nós vamos trazendo a pedido, né? A pedido aí do nosso amigo Fabiano Espeto, Milong, Abaixo de Mau Tempo, é a sequência musical. Logo após os nossos apoiadores, vamos ouvir a tua pedida, então, Fabiano. Pode ficar ligadinho, com certeza vai sair.
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2: 11 horas. 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

0: 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Estamos falando da Lancheria da Carmen. 11 horas e 9 minutos.
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0: Quem é que tá mandando o seu recadinho aqui um pouquinho? Já vamos atender aí o próximo recadinho. Enquanto isso, nós vamos trazendo, né? Vamos trazendo a participação do João Chagas Leite, né? O João Chagas Leite, Lágrimas da Flor.
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0: 1216.
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0: 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Gaitaço, chegando mais um gaitaço por aqui, né? Vamos trazendo agora a participação do Porca Véia, saudoso Porca Véia, mateando solito.
1: 11:25.

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2: Horas 34 minutos, já estamos de volta aqui na programação. 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E para vocês que seguem ligadinhos aí na Tigre FM, né, já sentindo aquele cheirinho do almoço aí, e a programação gauchesca é por conta de nós, né? Nós seguimos aqui na 87.7, seguimos com os gaitaços, seguimos com o Domingo Campeiro. Vamos lá, Fabiano. Adair de Freitas. É, Adair de Freitas. Meu canto. Na sequência, João Luiz Correia. Bem desse jeito que eu sou.

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Júlia, a programação da Tigre FM vai seguindo por aqui, né? Vamos seguindo com os gaitaços, vamos seguindo com a boa música, a verdadeira música gaúcha, né? Aquele gaitaço bueno roda aqui na nossa programação. Agradecendo aquele pessoal que está fazendo os seus pedidos aí, né? Mandando o nomezinho das músicas, e nós vamos rodando por aqui. 11h43, 11h43. Mais uma do Porca Véia? Então tá por aqui, estão pedindo, vamos rodando, né? Quem é que tá com fama de bagunceiro?

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3: 11:48.
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Já vamos trazendo aí mais uma participação musical. 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Romário Gaúcho, catando.

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2: 12:02. 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

0: Meio-dia e 15.
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0: A Secretaria de Desenvolvimento Rural, SDR, abriu as inscrições para candidatos ao programa Bolsa Juventude Rural. Ele vai destinar 146 bolsas, no valor de R$ 300 mensais, para alunos entre 15 e 29 anos, que estejam regularmente matriculados no primeiro ano do ensino médio, ou correspondente no caso daqueles que estudam na Educação de Jovens e Adultos, EJA, em escolas públicas estaduais ou mesmo em instituições educacionais comunitárias. Neste ano, as bolsas são destinadas exclusivamente para estudantes matriculados no primeiro ano do ensino médio. Os interessados têm até o dia 3 de julho para enviar a documentação exigida. Secretário de Desenvolvimento Rural do Rio Grande do Sul, Gustavo Paim, lembra que o programa tem como objetivo central incentivar a permanência dos jovens no campo.
1: A sucessão rural é um grande desafio e uma prioridade de governo. A gente precisa ajudar o nosso jovem a permanecer no campo. Mas para isso é necessário criar oportunidades reais para que ele permaneça. Isso envolve formação, educação, geração de renda, qualidade de vida e condições para construir o seu futuro onde ele nasceu e cresceu. E é por isso que esse ano a gente lança mais uma nova edição do programa Bolsa Juventude Rural.
0: O programa Bolsa Juventude Rural tem como finalidade principal incentivar os jovens a começar e concluir o ensino médio, o que cria, assim, condições para a continuidade dos estudos e também a valorização da vida no campo. Paim lembra que ele é apenas uma das medidas que vem sendo adotadas em conjunto com outras ações que têm o objetivo de incentivar a transição familiar nas propriedades rurais.
1: Mas a política da Secretaria de Desenvolvimento Rural não para no Bolsa Juventude Rural. A gente está construindo um caminho completo de oportunidades. Um exemplo disso é o Agrofamília Jovem, que já destinou mais de 24 milhões de reais para apoiar projetos produtivos de jovens agricultores, permitindo investimento em equipamentos, máquinas, tecnologia, melhoria na propriedade que permita agregar renda e, com isso, gerar condições de um jovem permanecer no campo.
0: Uma das exigências do Bolsa Juventude Rural é que os bolsistas estejam matriculados em instituições que aplicam a chamada pedagogia da alternância. Essa é uma metodologia de ensino que promove a integração entre o aprendizado escolar e a realidade vivenciada pelos estudantes em suas comunidades rurais. No site da SDR é possível consultar o edital e o manual com todos os detalhes para quem busca as bolsas. Agência Rádio Web. Produção e reportagem, Eduardo Amaral.

0: Meio-dia e 45.
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2: 1:16.
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0: 1:47.
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1: 2:03.
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3: 2:19.
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2:29.

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2: 2h48.
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1: 13:02.
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3: 13:17.
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2: 13h51.
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1: 4 e 2.
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0: 4:15.
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1: 4h33. 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
1: 4h35.
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1: Esta é a história de um tal de Aparício, índio maleva e muito mal acostumado a fazer confusões em bailes e festas muito gaúchas. 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
1: 4h46.
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1: 5:05.
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0: essa música, meus amigos, daquele tempo, aquele mesmo tempo em que mulher não usava calça. E aquelas que usavam era feita de bolsa de farinha de trigo. Então ela saía assim na rua, dava aquele evento, a saia levantava, aparecia bem na bunda assim. Moinhos, Rio Grandense S.A. Era coisa feia, mas acontecia. Ô, Mariana, quanta saudade que eu tenho de você. Daquele nosso tempo que a gente deitava cedo, lembra? Você me chamava como um rechego.
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0: 5h46.
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1: 6 horas. 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
2: 6h17.
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0: 6h42.
1: 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Um pai sozinho pode cuidar de 10 filhos, porém 10 filhos não cuidam de um só.

0: 6h45.
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0: 7:16.
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1: Então é o seguinte, depois nós volta com as músicas quentes e tal, mas eu gostaria que vocês, o apaixonado, o casal, aquele que perdeu a namorada, né, gente?
2: Isso aí.
1: Vamos lá, então.

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0: 8h46.
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